estado do Piauí, não é do Haaland, não é daquele jogador da Noruega, não. É no Haaland, na batalha mesmo aí no Piauí. É o Rafael, o velho baiano, o Cristiano, o baixinho, Morrinhos, Goiás. Muito obrigado, viu? Então eles estão em Morrinhos, Goiás, ouvindo...

amigas do grupo Bom Viver Nacional, para Joanete, para Rosângela, para o Marcos Albino, Amparo, Ramona, Edneia, Claudim, Wagner Bezerra, Toninho, lá de Boa Vista, Roraima, Rudi Sirineu, também para Marlene, para Marliete, Vandeilton.

Boa, ofereço a você, muito obrigado, a sua família, também ao meu pai e a minha mãe da Fazenda São Lucas, oferecendo também para os vascaínos de todo o Brasil. Que coisa boa, quem mandou foi o Romildo Barros, lá de Tocantins. Obrigado, obrigado, Romildo Barros. Daqui a pouco...

em Goiás, mas antes vamos aos Estados Unidos, depois a gente volta para Goiás, Estados Unidos da América, o aniversariante de ontem, né? Tá na escuta, Murilo, direto lá de Orlando, na Flórida, nos Estados Unidos. Alô, Murilo!

0: caminhoneiro, ao Raimundo lá em Imperatriz, ao Antônio lá no Maranhão.
1: Certo.
0: E a todos
1: Dona
0: os ouvintes da Rádio
1: Nívia
0: Nacional da Amazônia. Um
1: e a
0: abraço.
1: Sofia. Obrigado, obrigado. Foi o aniversário dele ontem, Celção Cantos. Parabéns aí pro aniversariante, meu amigo Murilo, lá dos Estados.

Sério, o Celso não conseguiu achar os parabéns aqui não, tá bom? Um abraço. Tem mais aqui, ele tá pedindo pra tocar. Toca essa. Qual é essa que você tá falando, rapaz? Eu busco uma estrela. Ah, ele mandou a foto dele com a Nívia e com a Sofia. Moço, mas que moço.

0: Eu tô achando que eu errei a idade da Sofia, né? Oi? Agora tem mais aqui. Boa noite.
1: Parabéns a você, nesta data querida, muitas felicidades.
0: Parabéns, Murilo. Felicidades. Muitos anos de vida.

Motos. Alô, alô, Bé Motos, Riacho de Santana, Bahia, Brasil. Muito obrigado, é fã do saudoso Luiz Gonzaga. A volta da Asa Branca, que coisa boa, bom demais da conta, muito obrigado. Tem aqui, é o Gleibe Oliveira, agradecendo, né? Obrigado.

passe livre, né? Obrigado, obrigado, minha querida amiga, aí no estado do Maranhão, muito obrigado, é a Josefa Moraes, obrigado, Josefa Moraes, no estado do Maranhão, muito obrigado, passe livre do Teodoro e Sampaio. Tem mais outra aqui,

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Pois é, gente, agora 21 horas e 24 minutos. Tá uma confusão grande aqui, ó. É a cavalgada de Campo Alegre no estado do Tocantins. É cavalo, é égua, é gente, é homem, é mulher, é menino, é gente demais da conta.

0: Lembro
1: E
0: que.
1: aí, daí a cavalgada do Campo Alegre, parando por aí.
0: Cavalgada do
1: Manda um
0: Campo.
1: abraço para Junho de Emília, na Fazenda Enjeitada. Junho de Emília,
0: Junho de Emília,
1: no,
0: Fazenda
1: na Fazenda
0: Enjeitada.
1: Enjeitada aqui, ó, na
0: Beleza.
1: beira do Rio Preto, que
0: Na
1: eles
0: beira
1: estão
0: do.
1: vindo lá agora, estão vindo pelo link da Rádio Nacional.

Júnior de Emília, lá na Fazenda Enjeitada, também município de Paranã. Alô, Júnior de Emília! Um abração para você na Fazenda Enjeitada, aí na beira do Rio Preto, é município de Paranã, no Tocantins. Muito obrigado, muito obrigado. É, tem o meu amigo Celso Ribeiro, você é um menino bom, né?

0: Brasília.
1: Opa!
0: Abraço.
1: Mão de ma... ele falou mais, mas eu vou ter que bater meu ponto ali. Já eu coloco ele para falar. Levanta uma moda aí para nós.

0: Pois é, e meu amigo Zé Lourenço lá de São Paulo, né? Ele ainda falou um montanha aqui com a gente, hein? Alô, Zé Lourenço, pode falar aí, moço, pode falar.
1: Oh. Boa noite, meu amigo Maurício Rabelo. Oh.

0: Música do Augusto Soares.
1: Ah, vou tocar ela hoje. Já tá no ponto
0: então,
1: aqui
0: eu tô
1: já.
0: Eu tô cobrando pra ver se.
1: Quer ver? Escuta
0: você
1: aí, Celso.
0: Rota ela antes de eu dormir.
1: Quer ver? Escuta aqui, ó, Augusto Soares. Eu já tava no ponto pra te tocar. Toca aí, Celso. Aí, ó, a música.
0: Sertanejo?
1: Ó. Aí, ó.
0: Aí entra o seu programa aí.

0: Já
1: João,
0: rodei.
1: telefone a cobrar.
0: Já rodei.
1: Essa música eu mando aí para vocês, todos os locutores aí que são nota 10.
0: Obrigado.
1: E meu amigo Josinaldo Matias.
0: Josinaldo
1: Que
0: Matias.
1: O programa dele termina 9.

0: Valeu, Pernambuco.
1: Valeu, meu amigo.
0: Rádio Grande Sul do Lajedo.
1: Augusto Soares.
0: João Zinaldo Batia.
1: Aham. É, antes de eu dormir. Só dormindo ainda não, eu acompanho você todas as noites, viu?
0: Bom demais, ainda falando
1: isso aí. É, Maurício, isso aí já aconteceu comigo, viu?
0: Já?

0: Olhe para frente, levante a cabeça, dê a volta por cima, pegue com Deus, Ele pode tudo, viu? Ele te dá todas as vitórias, é só você acreditar nele, viu? Grande abraço, amigão Zé Lourenço. E ele tá falando um trem aqui, do Zé Lourenço, pode falar.
1: É um louco.

São para todos os carreteiros do Brasil. É, daqui a pouco vou levar a dona do meu coração, a dona Carla, e a minha sogra, que colocou ela no mundo só para me fazer feliz, e a dona Maria. Vamos comer uma pizza tamanho família, muito gostosa. Maurício Rabelo, e você está bem?

gostosa, tamanho família. Ele com a dona do coração dele, e que é a Carla, e a senhora que colocou a Carla no mundo só para fazê-lo feliz, né? É a dona Maria. Ô, meu amigo Genilson, quero convidar você, a Carla e a Maria para amanhã entrar no TikTok.

Tem hora que derruba a live, mas amanhã nós vamos segurar ela no ar lá, não vai derrubar não. Um abraço, meu amigo Genilson, um abraço pra Carla e pra Dona Maria também. Tem mais outra aqui falando comigo, a Sindália Gama. Alô, Sindália, fazendeira do Brasil. Ela tá fazendo um...

esperando, viu? Dê um sinal lá, meu amigo Genilson, amanhã te espero lá às 10 da manhã, obrigado. O Zé Lourenço já falou um trem aqui, ô Zé Lourenço, pode falar aí, moço, pode falar. Homem! Não, tem música de homem, amigo.

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1: Mascarenhas de Moraes, o embaixador de Goiás, cantando bonito pra matar saudade, aqui no Will de Cá.

plano uma lá, rapaz. Arrumar uma só pra fazer filha. Ô, o sonzão da Nacional rasgando lá nos estados de lá. Ainda tá de dia ainda. Na Tadidião, lá na Flórida. Obrigado, obrigado, Murilo. Obrigado, Nívia. Obrigado.

pedir que você dê um alôzão para todas as pessoas que estão escutando o programa Eu de Cá, Você de Lá. Tá bom, Maurício? De A a Z, Cabocão. Abraço para todo mundo, saúde para todo mundo, bom final de semana, principalmente para aqueles, né, que irão trabalhar nesse final de semana. E a gente tá aqui, curtindo o programa Eu de Cá de Lá e torcendo, professor. Né?

falou bonito, falou a verdade. A música raiz, Mourão da Porteira, Tonico e Tinoco. Saudade da roça, da fazenda Chumbo, lá na Capelinha do Chumbo, Minas Gerais.

Homem, você é demais, como a chuva. Você, ô Celso, como é que você pode ter um cara bom igual você, né, rapaz? Você é demais, rapaz. Homem, homem, homem. Vem cá, rapaz. Tudo passa como a chuva.

0: onde nasci, lá em Minas Gerais, a Capelinha do Chumbo, os meus amigos, meus colegas de escola, o meu pai e a minha mãe. Levante essa moda, Juliana e Jardel, meu querido lugar.
1: De alegria.

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Edu para participar conosco aqui direto do Canadá. Mandar uma saudação lá para Patos de Minas, em Minas Gerais, para o meu primo, que eu até fiz um vídeo, você lembra, Anderson? Eu falei, eu tenho um primo meu, que é a mesma coisa do meu irmão, né? É esse caboclo aí, viu? É o primo rico, é o primo rico.

mais tranquilo, comendo uma carninha gostosa, um frango delicioso e ouvindo eu de cá, você de lá. Obrigado, Daniel, obrigado, minha prima Vera, gosta de jogar um truco e de torcer pro Atlético Mineiro. E o Sérgio gosta de tomar um Montila com coca, gosta da Miriam e...

abraço grande. É um cara de uma lábia, uma conversa boa. É, derruba até avião, né? Alô, meu amigo Bebezão. Um abraço pra você na cidade de Uruaçu, Goiás. E ele ganhou o coração da Juliana. A Juliana, ele chama ela de minha Juju, né? Alô, Juliana. Um abraço grande pra você aí, Uruaçu.

de Minas. Alô, Serginho do Feijão. Alô, Miriam. Um grande abraço. Alô, Vera. E alô, Daniel. Um abraço grande do Maurício Rabelo, do Eu de Cá. Você de lá, segura!

0: Você de lá da Nacional para todo o Brasil, Edu, o Edu está lá no Canadá. Alô, Edu, cadê você? Boa noite!
1: Bom dia, galera. Bom dia, muito frio, Edu. Rapaz,
2: e aí, como é que tá?
0: Vamos lá.
1: Bom dia, galera. Bom dia, muito frio, Edu.

0: Ofereço para todos os ouvintes, você, Celção, Patinha, todos os ouvintes, meus pais lá no interior de Minas Gerais. Grande abraço.
1: Edu.
0: E aqui hoje, meu amigo, tá só 2 graus. Sol tá aberto, mas eu fico de rachar.
1: Não, lá no Canadá, lá na Austrália. Bom demais, obrigado, obrigado, amigão Edu. É na Austrália.

fora, mas lá dentro é quente, né? Tomando Beer Night, comendo um tira-gosto, batendo papo, ele, a Miriam, a Vera e o Daniel também. Muito obrigado. Obrigado, amigão Edu, aí na Austrália, ouvindo eu de cá, você de lá. Muito obrigado. Um abraço grande, viu? Tem mais aqui.

Boa noite, meu caro amigo, meu querido amigo Maurício Rabelo. Tô aqui com o meu radinho de pilha ligado no Eu de Cá, Você de Lá, nesse gigante de rádio que é a Rádio Nacional, essa gigante de rádio, que coisa boa, obrigado. O programa mais ouvido do Brasil, Eu de Cá, Você de Lá, nas noites.

Josué Andrade falou assim: alô, Josué, cadê você, rapaz? Fala comigo. Ele está dizendo: Maurício Rabelo, por favor, faz muito tempo que eu não ouço a música Olhos Negros do Maurício Rabelo e Dani Miller. Já já você vai ouvir, viu? Obrigado, Dani Miller, é muito amigo dele, o Paraná, o Chico Rea.

Uruçuí no Piauí, aliás, boa noite, aqui é de Balsas no Maranhão, ouvindo indo para Uruçuí no Piauí, quem manda é o primo do Caneta Azul, João Matos de Balsas no Maranhão, e agora está em Uruçuí no Piauí, obrigado, obrigado, João Matos é o primo do Caneta Azul.

Boa noite, eu sou o Batista. Quero ouvir o Zezé de Camargo e Luciano, A Paixão, nome da música. Ofereço para minha esposa Vanessa. Alô, Vanessa, a música do Zezé de Camargo e Luciano, Paixão. É o Batista que manda para você com todo amor e carinho, de Balsas do Maranhão para o mundo, né?

0: tô bom demais.
1: Pro meu sobrinho, o Leonardo, Rafael e a maninha Gabriela. E o Bono Henrique. Eles estão aqui na minha casa. E a academia.

0: Tá bom.
1: E academia. Me visitando hoje.
2: Yeah. Obrigado, obrigado, Rafaela, a filha da Iranete e do Evilson, em Palmas do Tocantins. E ela mandando para o sobrinho Leonardo, para o Rafael, para o Gabriel.

0: E a Maria Rita falando comigo direto de Mato Grosso. Maria Rita!
1: Boa noite, Maurício. Maurício,
0: boa noite. Oi.
1: Estamos aqui te ouvindo.
0: Sim.
1: E o Lazo quer que você passe a música daqui para nós ouvir. Eu, o Lazo, o Zezinho.
0: Sim.
1: A música é sua, Olhos Negros, tá?

0: Uma excelente noite para vocês. Tem o Enoque Tavares falando assim. Alô, Enoque, boa noite.
1: Maurício, boa noite, Maurício.
0: Boa noite.
1: Enoque Tavares. Olha, nós estamos por aqui, ó.
0: Opa.
1: Naquela velha rede, aquela varanda, daquele problema,
0: tem,
1: sabe?
0: Eu sei, aquele problema.
1: Hoje não está estrelado porque tem umas...

0: lá, hein?
1: Valeu, muito obrigado, amigão Enoque Tavares. Ele vai só sugerindo. Que tal, hein? Estamos aqui naquela vidinha difícil. Hoje, algumas nuvens, poucas estrelas, mas a alegria mesma. O programa Eu de Cá, Você de Lá, eu mesmo. E a satisfação de estar numa das mais lindas cidades.

0: esposa Rosa, que está aqui em casa. Boa noite para o professor de São João da Baliza. Boa noite, professor.
1: É o Marco
0: E também boa
1: Nascimento.
0: noite para todos os caminhoneiros que chegou. Esse caminhão chegou de Manaus e as caminhoneiras também.
1: Sei.
0: Há um caminhoneiro daqui que mais Mandulão. Também é para tomar bolaça da Itaituba, no Pará. E
1: Aú.
0: já.

Me parece, né? Eu tô ficando doido aqui. Eu acho que é isso mesmo. Muito obrigado, Lourival Braga. Aí em Boa Vista, Roraima, ele e a esposa na escuta do Eu de Cá, Você de Lá. É a Rosa, sim. Muito obrigado, viu, Rosa? Um abraço grande. Tem mais aqui o Rogério. É o nosso amigo, é o...

0: Pé Queimado, Velho do Bode e os demais companheiros da rodagem aí, meu amigo Maurício Sabino. Boa noite, um abraço.
1: Falou.
0: Tudo irmão? Tudo dá retorno aí do áudio aí, positivo, meu amigo Maurício Sabino.
1: Falou. E ele mandou um vídeo aqui numa rodovia bonita.

Valeu. Você falou, tá falado. Obrigado, obrigado, amigão. Capa Seca na Transcerrado, no grande estado do Piauí. Ouvindo eu de cá, você de lá. Ô, oh, Capa Seca, vai rasgando que eu vou costurando, caboclo. Você tá na vida bonita, na vida que você gosta. No...

noite. Boa noite, Maurício Rabelo, tudo bem? Aqui é o Dearley Fernandes de Arraias do Tocantins. Quero mandar um abraço para minha mãe, Deuzeni, para o meu pai, o Luiz, na Fazenda Marragato. Dizer que estamos todos bem, graças a Deus. Falar também que fizemos uma ótima viagem. Muito obrigado, Dearley

0: Ó, viu?
1: Tá no Jaó.
0: Movimentando as 90 partes do Goiás aqui, do norte aqui, não tem?
2: Tem.
0: Uruaçu, Goiás, Brasil. Tomando aqui aquele velho Kisuke. E ouvindo a moda aí que você pôs pras gatas aí pra nós, né?
1: Exato.
0: A Índia.
1: Aham.
0: E o cheiro dela.
1: O cheiro dela. É.

história. A Ana Liz dormindo, tranquila e calma e feliz, né? Rodeado lá só pelos vagalumes e pelos grilos cantando à noite. E olha, tranquilidade total, só alegria. Um abraço grande para esse quarteto aí que é muito feliz e se Deus quiser.

0: Ouroaçu.
1: Eles gravaram lá.
0: O Jaó e o Bebezão, né? Alô, Bebezão, gosta de buscar leite. É caminhoneiro lá em Vazante, Minas Gerais.
1: Aô.
0: Alô, Bebezão, um abraço grande. É um cara do lado e uma conversa boa. Ele derruba
1: Candiru,
0: Candiru. Alô, meu amigo Bebezão.

0: Uma moda bonita. Opa. De São Paulo e Daniel. Na sequência, bom, a Daniele quer ouvir Índia com Cascatinhana.
1: Bom.
0: Mete moda, vai pra Passos de Minas. Alô, Serginho do Feijão.
1: Bom demais, alô, rapaz.
0: Um grande abraço à Lovera e a

Demais. Celso Ribeiro, você é um menino bom, viu? Tranquilo. Deixa eu colocar lá do estado de Santa Catarina. Deixa eu dar uma olhada. É Olair Hoffman. Olair Hoffman. Deixa eu ler direitinho aqui. Grande comunicador Maurício Rabelo. Boa noite. Boa noite. Obrigado pelo grande...

computador engana a gente, né? Muito obrigado, um abraço grande, Oslair Hoffman, um abraço a dona Simone, os filhos Ivens e Yuri Hoffman. Muito obrigado, Itaiópolis, Santa Catarina. Tem mais aqui, Goiás falando. Alô, Goiás, Brasil! Fala comigo.

Marlúcia, um abração para você. Ela tá mandando um abraço para Colmeia no Tocantins. É, lá tem tanta gente que eu gosto em Colmeia. Nossa Senhora, a Valdete, o meu amigo é o Paulo Padeiro, tem o Pedro Clésio, tem a esposa dele, tem, deixe-me...

Maurício Rabelo escutando em alto e bom som. Eu de cá, você de lá. Em Palmas, Tocantins. Manda um abraço aí pro pessoal da nossa região. Estamos aqui na roça, sentindo essa locução maravilhosa. Manda um abraço aí para todos os amigos aqui de Palmas, Tocantins. Especialmente

Uma saudação especial para o grande comunicador, o Marcão, da Unitins FM. Alô, Marcão, da Unitins FM. Recebo o abraço do Maurício Rabelo, de toda a equipe aqui do Eudicá, o Celção, o Anderson e todos nós aqui da Rádio Nacional de Brasília e da Amazônia. Obrigado, Marcão.

estado do Maranhão, minha amiga Cindália, professora, também o Adélcio, também o Luan Eduardo, Olhos Negros, Maurício Rabelo e Dani Miller, Mete Moda, Celso Ribeiro, 22h45, vai rasgando que eu vou.

amigo Josué Andrade, o fazendeiro da Ceilândia, é o capinador de roça, junto com Dani Miller e com Chico Rei Paraná. Alô, Josué Andrade.

para todos dizer obrigado, a todos e a cada um de maneira especial. Muito obrigado, Nazaré Gaia, em Roraima. Muito obrigado também à nossa querida ouvinte, né?

0: A terra Yanomami, maior território indígena do país. Um território na fronteira com a Venezuela que sofre com invasões e com a demora de socorro do Estado brasileiro.
1: Ameaças de garimpeiros, contaminação de rios, escassez de peixes, o desrespeito...

Vício Internacional.

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Criada em um contexto urbano, tras ser adotada por uma família branca em sua infância, Catu transformou a recuperação de sua identidade em arte. 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
1: Esse tema que você acabou de ouvir se chama Vale o Escrito, uma parceria de Aldir Blanc e Filó.

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0: Alô, Minas Gerais!
1: Você ouviu o Filó Machado e Toninho Horta, aqui ó. Antes, Quarteto Novo,

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e que ajudou a consolidar seu nome como uma intérprete mais jazzística. Você ouve agora Leni Andrade, Sambop. Aqui é Gil de Souza e eu te espero na próxima sexta-feira às 11 da noite com mais uma edição do Beco da Bossa. 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

0: 4h48.
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Estamos apresentando Raízes Sertanejas. 6:16.

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1: 7:22.

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1: A Comissão de Segurança Pública da Câmara dos Deputados aprovou um projeto de lei que estabelece novas medidas de proteção para motoristas de aplicativos de transporte. A proposta prevê ferramentas de emergência nas plataformas, reforço na identificação de passageiros e mais informações sobre a viagem antes da aceitação da corrida. O texto aprovado é um substitutivo ao projeto de lei 6.370/2025 e, caso seja transformado em lei, as plataformas serão obrigadas a oferecer recursos como botão para acionamento da polícia, atendimento imediato em situações de emergência e compartilhamento da localização em tempo real durante as viagens. Outro ponto amplia o acesso dos motoristas a informações da corrida antes da aceitação. As plataformas deverão informar o endereço completo de embarque e desembarque, o nome do passageiro e o histórico de viagens já realizadas pelo usuário. As empresas também deverão adotar mecanismos mais rigorosos de verificação de identidade para reduzir fraudes e o uso indevido de contas.
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2: Uma pesquisa desenvolvida no interior do Tocantins acaba de alcançar reconhecimento internacional. O professor Leonardo Matheus Barnabé Batista, do curso de Direito da Universidade Estadual do Tocantins, em Indianópolis, foi contemplado com o prêmio SSN, um importante auxílio internacional concedido por uma das mais respeitadas redes acadêmicas do mundo, dedicadas aos estudos sobre vigilância, privacidade, tecnologia e sociedade. Este é um reconhecimento internacional importante para uma pesquisa desenvolvida no interior do Tocantins, demonstrando que temas produzidos na nossa região têm relevância para os debates globais. A pesquisa pretende investigar como a produção de informações, o uso de tecnologias, estatísticas e dados territoriais influenciam formas de monitoramento, controle e gestão das populações indígenas por parte do Estado.
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0: Simone Mendes.
1: Esqueça tudo, pagode de qualidade.
0: Que coisa linda, hein?
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0: 8:17.
1: Depois

0: sentimento, Matheus e Cauã.
1: Felipe Rodrigues.
2: Que massa, velho.
3: Deus abençoe muito, muito, muito. Contem.
1: Ô, oh, tamo junto.
3: Vocês sabem.
4: É nóis. Obrigado demais, viu, velho? Deus abençoe vocês sempre, muito, muito mais.
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1: Oh, I love you, Ken!
2: 8h31.
3: Essa moda é apaixonada demais. Eu não queria viver uma história dessa, não, viu?

0: Romano é apaixonado demais, hein?
1: Faz o coração doer, né, mano?
2: Tá... 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

0: Muito obrigado. Obrigado, BC. Obrigado, Camboriú.
1: 8h45.

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0: Caraca!
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0: Beleza, galera!
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3: O Centro de Idiomas da Universidade Estadual do Tocantins está com vagas abertas até o dia 14 de julho para os cursos de inglês, espanhol e linguagem brasileira de sinais, Libras. 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
1: Nove e vinte e cinco.

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0: Guilherme Santiago!
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2: Obrigado. 10 e 3.

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0: FM, Vitor Hugo!
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0: Leonardo e Frederico.
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0: Mari Fernandes, uma salva de palmas, galera. Mari.
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0: 10h59.
1: Mais amor e menos drama. Né? Não é melhor? Eu acho.

0: vai indo na frente.
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1: 11:19.
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0: Muito obrigada.
1: Obrigada.
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0: Alves, obrigado, gente.
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0: 11:42.
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0: Quem gostou, faz barulho, Goiânia, que eu quero ouvir.
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0: Tá muito baixo, eu quero mais um pouquinho de volume, pode ser? 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
1: 1:13.
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2: Gustavo Mioto mistura.

0: Luísa.
1: Porra, Gustavo.
0: Quem gostou faz barulho aí.
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0: 1h28.
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0: de Rafael e Guilherme Venuto.
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5: 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Aquela pessoa?
6: Tem.
5: Lógico que tem.

0: Qua dietro.
1: Uma e 33.
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0: 1:45.
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0: Eba! Cerveja de garrafa.
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0: Gente, minha felicidade é sentar. Ó.
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0: Duas e dez.
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0: Tem que respeitar o Belá.
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0: Matheus e Cauã.
1: Cara, que moda boa, sensacional.
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0: Obrigado.
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0: Aplausos para João Bosco e Vinícius.
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3: Vamos cantar Não Quero Te Perder?
4: Uma das músicas que eu mais gosto da vida inteira.
3: Vambora, Judiana! Vai!

0: Quem gostou faz bastante barulho que eu quero ver.
1: Obrigado, irmãozinhos.
2: 13h52.

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2: Uma pesquisa desenvolvida no interior do Tocantins acaba de alcançar reconhecimento internacional. O professor Leonardo Matheus Barnabé Batista, do curso de Direito da Universidade Estadual do Tocantins, em Indianópolis, foi contemplado com o prêmio SSN, um importante auxílio internacional concedido por uma das mais respeitadas redes acadêmicas do mundo, dedicadas aos estudos sobre vigilância, privacidade, tecnologia e sociedade. Este é um reconhecimento internacional importante para uma pesquisa desenvolvida no interior do Tocantins, demonstrando que temas produzidos na nossa região têm relevância para os debates globais. A pesquisa pretende investigar como a produção de informações, o uso de tecnologias, estatísticas e dados territoriais influenciam formas de monitoramento, controle e gestão das populações indígenas por parte do Estado.
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0: Caruaru, bora que eu tô pronto. Puxa, meu baté!

0: 4h26.
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0: Obrigado, gente.
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3: Pesquisa desenvolvida a partir do trabalho de uma ex-aluna do curso de enfermagem da Unitins em Augustinópolis recebeu conhecimento da Sociedade Brasileira de Cardiologia. O estudo foi publicado num periódico científico da entidade e selecionado entre os artigos destaques da semana. Reconhecimento concedido a pesquisas consideradas relevantes para o avanço da produção científica na área cardiovascular.

0: artigo investigou os fatores associados à hipertensão arterial em pessoas idosas e o estudo teve origem durante a graduação da pesquisadora como trabalho de conclusão de curso da Unitins e foi posteriormente ampliado e transformado em artigo científico. A publicação em um periódico da Sociedade Brasileira de Cardiologia demonstra o alcance da produção científica desenvolvida ainda na graduação e sua contribuição para o avanço do conhecimento na área da saúde.
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0: 5h42.
1: Graças a Deus.
2: Graças a Deus. Meu Deus. Quem é para você, assim, o cantor mais popular? Estando você, entendeu? Assim, no...
1: Amado Batista.

0: Gladiador.
1: Segura, peão. 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

0: Parabéns, parabéns, parabéns.
1: Obrigado.
0: Eu canto muito bem.
1: Obrigado.
0: E o ano que vem, se Deus quiser, vocês vão voltar aqui fazer um especial de 1h30, viu?
2: Segura, peão, porque aqui o sistema é bruto demais.

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0: 6:32.
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0: 7h39.
1: Depois dessa eu vou tomar um chazinho aqui, viu? Vou começar. Tá. Eu não vou te olhar nos olhos.

0: Moacir. 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
2: O Centro de Idiomas da Universidade Estadual do Tocantins está com vagas abertas até o dia 14 de julho para os cursos de inglês, espanhol e linguagem brasileira de sinais, Libras. 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
4: Para vocês, louca de saudade, assim.

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1: 8h30.
2: Na M. Thiago, Cleiton Romário, que música.

0: Cleiton e o Romário.
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